0: preparados, ansiosos porque queremos jogar este Mundial, acho que é o sonho de todo jogador, e tudo vamos fazer para que as coisas corram bem.
1: Apesar desta cautela, o médio da seleção assume que Portugal é candidato à final, porque a equipa é muito forte, mas ainda assim...